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6: É isso mesmo, viva, muito bom dia. Seja bem-vindo a esta emissão da manhã de terça-feira com chuva miudinha aqui na região norte. Bom dia.

2026. Estão aí as festas em honra da Nossa Senhora da Lapa, em Arcos de Val de Veja, a decorrer até ao próximo dia 9 deste mês de agosto.

Hoje, nas festas em honra da Nossa Senhora da Lapa, neste 4 de agosto, terça-feira, é o dia assinalado aos nossos conterrâneos, aos nossos amigos, aos nossos familiares, Dia do Imigrante. É verdade. Hoje, às 21h30, há a atuação do Rancho Folclórico de Domínio de Toronto, o Arsenal do Minho. O Rancho Folclórico Amigos Unidos de Boissy a Arcy. Darcy, assim é que é, e o Rancho As Labradeiras do Minho do Canton de Vaud, na Suíça. Isto é no Anfiteatro do Trasladário, aqui em Arcos do Valdevez. Atenção, porque hoje, às 11h30 da noite, vai haver uma grande festa com Império Show e Delfim Júnior, no Parque de Estacionamento Augusto Cristina, para muitos conhecido, o Parque da Azenha. Venha então até às festas de Nossa Senhora da Lapa, a decorrer em Arcos do Valdevez, até ao dia 9. A Valdevez é também parceira, mas na divulgação.

0: Os técnicos da Meteorologia e Geofísica prevêem para hoje aguaceiros aqui na região norte e atenção porque a máxima hoje vai rondar os 26 a 28 graus. Neste preciso momento já estamos com chuva fraca, com temperatura a rondar os 22 graus lá fora, mas aqui neste estúdio já estão 27 graus. Hein? É verdade, 27 graus aqui na sua rádio Valdevez. Esta é a edição da manhã, a edição do seu Olá, Bom Dia. E por que não irmos também à Galeria de Paisagem, essa frase magnífica neste dia 4 de agosto de 2026. É bom estar consigo, um bom dia.
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0: É isso mesmo, amigo ouvinte. Vamos em frente nesta edição da manhã, 22 minutos e meio para as 11. O som dos América e o Can You Magic é um trabalho de 1982. É verdade, sabe sempre bem recordar estes grandes clássicos da era da música dourada.

0: E o Can You Magic, aqui um grande trabalho da Era Dourada da Música. Vamos lhe dizer também, informar-lhe que a Associação Abraço da Ternura, aqui de Arcos do Alvês, ela que ajuda os amiguinhos de Palmo e Meio com problemas, com algumas deficiências, tem dois parques de estacionamento que revertem para esta associação. Um é no Parque de Estacionamento da Lamela, junto à Escola Pré-Primária. Está aberto das 19 até às 7 da manhã, até ao dia 9 de agosto. O outro é junto à Ponte Nova. Ao estacionar lá o seu veículo, paga simbolicamente, o seu veículo fica bem guardado e ajuda também esta grande associação. Bom dia!
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1: É isso mesmo, amigo ouvinte. Vem aí a Nena na Valdevez, 18 minutos das 11.

Hoje o calendário litúrgico, a Igreja Católica assinala este dia São João Maria. É verdade, ele foi um presbítero da Igreja. Este presbítero da Igreja, de seu nome São João Maria, também é considerado pela própria este grande santo que hoje se assinala neste dia 4, terça-feira. Nick Herschel, na Valvez também, para escutar nos próximos minutinhos, a 14 minutos das 11. Bom dia.

Recordar é viver, recordar estes grandes temas da música aqui na sua Rádio Valdevez. É verdade, edição da manhã, esta é a voz de Arcos de Valdevez no Mundo. Lembro-lhe então mais uma vez que hoje é o dia também do imigrante aqui em Arcos de Valdevez, o dia da diáspora, ou seja, a atuação de vários grupos folclóricos a partir das 21h30 no parque, mais propriamente do anfiteatro do Trasladário, com o rancho folclórico Arsenal do Minho do Toronto, o rancho folclórico Os Amigos Unidos de Boassi, também o Rancho Folclórico das Labradeiras de Domínio de Cantão de Vaux, e tudo isto realiza-se no anfiteatro do Trasladário. Atenção, porque às 11h30 da noite entra em cena o artista arcoense Império Show e Delfim Júnior no Parque de Estacionamento Augusto Cristina, aqui em Arcos de Valdevez. Vem o senhor do rock and roll português, o senhor Rui Veloso, ele chega aqui com aquele tema bonito.

Que passe a Monção. Não é essa Monção, é outra. É isso mesmo, amigo ouvinte, muito bom dia. A 8 minutinhos das 11 da manhã, é tão bom estar consigo na mais ouvida do Alto Minho. Esta é a voz da

0: És mesmo a pausa no programa de manhã.
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0: Ok, Rui, voltamos depois das 11 para a segunda parte do seu Olá Bom Dia com sexta-feira, um seu criado nunca mais é sexta-feira. Hoje já é terça-feira, 4 de agosto de 2026. Eu volto depois das 11, acerta a cebolinha, atinge o reloginho, aí então até já.

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6: É isso mesmo, bem em a segunda hora do seu Olá Bom Dia nesta edição da manhã aqui na sua rádio. Olá, bom dia, onde quer que esteja, de segunda a sexta, entre as 10 e o meio-dia.

É a segunda hora do seu Olá, Bom Dia aqui nas manhãs da rádio. Seja muito bem-vindo. Estamos com 11 minutos e meio depois das, claro, das 11 da manhã.

Gabriel Meixal, aqui em Mónaco, nesta edição da manhã, terça, 4 de agosto de 2026. Vem também o som de Blonde e o tema Maria, aqui nesta edição, com 15 minutos depois das 11. Agora, Blonde.

0: A grande tema de Blondie nesta segunda hora. Estamos com 20 minutos depois das 11, edição da manhã.
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0: Agora a presença de Leo Sayer, também um grande, grande clássico. Aqui recordar 1980.

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1: Ela chama-se Samantha Fox. Samantha Fox. 11:25.

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Lembro-lhe que amanhã, aqui nas festas concelhias de Arcos de Valdevez, vamos ter amanhã o Dia do Mundo a Dançar. Amanhã às 21 horas, Minho Run, corrida noturna aqui na Praça Vira do Vez, com grande participação, espera-se de muita gente a partir das 21 horas. Às 10 da noite, O Mundo a Dançar, aquele espetáculo de vários grupos folclóricos de outros países, as suas culturas, os seus usos, os seus costumes, aqui amanhã no Anfiteatro do Trajadário, a partir das 10 da noite, um espetáculo digno da sua visita. Depois, às 11 da noite, os nossos amigos de Paredes de Coura estão aí no Parque de Estacionamento Augusto Cristina, o Parque da Azenha. São os nossos amigos do Calhambeque que vão abrilhantar a grande noite de amanhã, dia 5 de agosto, quarta-feira. Bom dia e uma boa viagem à chuva na região norte.

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0: Vem agora o som do Starship, Sara, trabalho de 1985, Starship.

0: O som do Starship nesta edição da manhã será um trabalho de 1985. Lembro-lhe que estão aí dois parques de estacionamento e a angariação de fundos destes parques revertem a favor da Associação Abraço da Ternura. Há um parque de estacionamento aqui nas festas de Nossa Senhora da Lapa, mais propriamente na Volta da Lamela, junto à Escola Pré-Primária de Arcos de Valdevez. Está aberto das 7 da tarde, às 19, até às 7 da manhã. Até ao dia 9 de agosto, é verdade. E há outro grande parque também de estacionamento da mesma Associação Abraço da Ternura, junto à Ponte Nova. Por isso, ajude esta nossa Associação Abraço de Ternura. Os nossos amiguinhos de Arcos de Valdevez precisam de si. 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

E vamos chegar por aqui, vão ser 12 horas. Notícias já a seguir com a nossa colega de trabalho, Helena Sampaio. Votos de uma ótima terça-feira, 4 de agosto de 2026. Hoje, nas festas em honra de Nossa Senhora da Lapa, vamos ter o Dia do Imigrante, um dia dedicado à diáspora, a partir das 21h30. E depois vamos ter, a partir das 23h30, Império Show e Delfim Júnior no Parque de Estacionamento Augusto Cristina, mais conhecido pelo Parque da Zenha. Foi muito bom estar consigo, desejo-lhe a continuação de uma boa manhã. Um abraço, fiquem bem. E até amanhã, se Deus quiser. Um abração.

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5: Olá, sou Helena Sampaio, este é mais um bloco informativo na Rádio Valdevez. Realizou-se no passado domingo, dia 2 de agosto, na União de Freguesias de Álvora e Loureda, em Arcos de Valdevez, o primeiro evento de descida de carrinhos artesanais organizado pela Associação Trilhos dos Sete, que contou com carrinhos de rolamentos, trikes e carrinhos artesanais. O evento contou com mais de 10 carrinhos vindos de várias partes do país. A organização Trilho dos Sete agradece à Associação Humanitária dos Bombeiros Voluntários de Arcos de Valdevez pelo apoio da ambulância, à Junta de Freguesia de Álvora e Loureda pelo espaço cedido e a todos os participantes e público que assistiu.
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5: Cerca de 20 alunos do Conservatório de Artes de Arcos de Valdevez foram escolhidos para integrar o 19º estágio da Orquestra Nacional de Jovens, que decorreu durante uma semana na Figueira da Foz. O resultado foi apresentado na Casa da Música no Porto, com um concerto de tributo à banda Scorpions, dirigido pelo maestro e professor do CAV, Cristiano Silva, que reuniu mais de 100 jovens músicos no palco da Sala Súdia. O município arcoense também se fez representar neste espetáculo sinfónico, realçando a política municipal de apoio à educação e à cultura, abrindo horizontes e dando oportunidades únicas aos jovens do concelho. Na plateia estiveram ainda presentes o presidente do CAV, Nuno Brito, pais, familiares e comunidade educativa, reforçando a proximidade entre todos.
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5: Atletas arcoenses contribuíram para o sucesso de Portugal no Campeonato Júnior de Caiaque Polo que decorreu na Polónia. Portugal alcançou um resultado de grande destaque no Campeonato Internacional Júnior de Caiaque Polo disputado na Polónia, conquistando 2 medalhas de ouro e 1 medalha de prata nas competições de formação. A Seleção Nacional Sub-18 sagrou-se campeã ao vencer por 7-3 na final, enquanto a Seleção Nacional Sub-16 também subiu ao lugar mais alto do pódio após derrotar a Chequia por 4-0 no encontro decisivo. Já a Seleção Nacional Sub-14 encerrou a competição com um excelente segundo lugar depois de disputar a final frente à formação polaca. Entre os atletas que representaram a Seleção Nacional de Portugal estiveram 4 jovens do Clube Náutico de Arcos de Valdevez que deram um importante contributo para este brilhante desempenho da comitiva nacional. Na equipa sub-16 participaram Eduardo Peneda e Gustavo Pacheco, sendo este último o capitão da seleção nacional. Na equipa sub-18 estiveram Gabriel Afonso e Luís Vilaverde, integrando igualmente o grupo que conquistou a medalha de ouro. Mais do que excelentes resultados desportivos, esta participação constituiu uma experiência marcante para todos os jovens atletas. Ao longo de vários dias de competição internacional, tiveram a oportunidade de conviver com atletas de diferentes países, adquirir a experiência competitiva e desenvolver valores como a responsabilidade, o espírito de equipa, a dedicação e o orgulho de representar Portugal.
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5: Fica por aqui este bloco informativo na Rádio Valdevez. Estou de regresso para outros blocos de informação com a mais ouvida do Alto Minho. Tenha a continuação de uma boa semana.
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4: Terça-feira de agosto, aquele dia fantástico em que abrem o telemóvel, recebem 14 fotografias de pernas à beira da piscina com a legenda: hoje o escritório é aqui.
5: Ah, pois é. E tu aqui no estúdio, com o ar-condicionado, a deitar aquele ar morno que cheira a cotão antigo e a fingir que não estás a morrer de inveja.
4: Exatamente. Por mim, as pessoas que estão de férias deviam ser proibidas por lei a usar redes sociais entre as 9 e as 18.
5: Olha, plenamente, pelo bem da saúde mental de quem está a trabalhar para lhes pagar os gelados. Olha, bom dia e bem-vindo! Olha, eu já não consigo ver os jornais na televisão. Agora qualquer mudança de tempo tem um nome dramático de filme de Hollywood, pá.
6: É verdade. Antes era só calor de agosto.
5: Pois, agora dizes que estão 30 graus e os pivôs de notícias entram em pânico. Atenção, estamos sob impacto do domo infernal magatérmico. Pá, antes chamava-se isso... verão...
7: E sabes que hoje vi um anúncio no deserto, no centro da cidade. Aquilo até me deixou sem ar.
5: E lá, estava assim tão caro, meu.
7: Tão caro? Eu numa marquise adaptada com 4 metros quadrados por 900 euros por mês.
5: Fogo.
7: Olha, na descrição ainda puseram: espaço acolhedor e minimalista, ideal para quem gosta de tomar banho e cozinhar ao mesmo tempo sem sair de cama.
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0: As agências de rating retiraram Portugal do lixo. E a Troika, o nosso papão, como se nota, já não nos papa.
21: Não querias mais nada? Ajoelhou! Vai ter que rezar! Aqui é que fica o serviço de estrangeiros?
22: É sim, faça favor.
21: É para fazer o serviço.
22: Casa de banho, última porta ao fundo.
21: O quê? Para naturalizar aqui este puto tem que ser na casa de banho? Bolas, afinal isto é de lixo.
22: Ah, é para naturalizar o puto? Nome?
23: É Mr. Traikes.
22: Como é que isso se escreve?
23: Com capa.
22: Com capa? Não pode ser. Para se naturalizar tem que mudar para um nome português. E em português não há nomes com capa. Natural de...
23: A mim ser americano, ser primo do Pato Donald e do Pateta e do Rat Mickey.
22: Aqui tem. São 100 euros. Agora vou ali ao guichê em frente para mudar o nome.
21: Aqui estão os 100 euros.
22: Pronto, leva o carimbo e daqui estão despachados.
0: Passa a favor.
21: Ali a sua colega mandou-nos cá porque eu quero naturalizar este puto. Mas eu chamo as troicas com capa. E a sua colega diz que ele tem que arranjar um nome mesmo português.
0: Muito bem, tenho o papel.
23: O meu papel é que se é neste país à sombra de bananeira.
0: Eu refiro-me ao papel do requerimento que a minha colega passou.
21: Está aqui, é este.
0: Ah, deixa ver. Muito bem. Ora, o pedido para a mudança de nome custa 100 euros.
21: Aqui estão os 100 euros.
0: Levo ao carimbo e vou ao guichê aqui ao lado para confirmar o novo nome.
22: Faça favor.
21: Eu venho aqui ao guichê do lado para confirmar a mudança do nome deste puto que se naturalizou português.
23: Vim da América para poder viver sem trabalhar num país à beira-mar.
22: Isso é que era bom, não era?
23: Olha, mestre, look, quer uma pastilha elástica, quer?
22: Não, obrigadinha, meu menino. Ora, qual era o teu nome antes da mudança para português?
23: Troikas.
22: É isso, cá está. A mudança do nome custa 100 euros.
21: Aqui estão os 100 euros.
22: Muito bem. A partir de agora passa a chamar-se Troca Tintas.
21: Troca Tintas? Mas isso é perfeito. Ele assim vai crescer com uma grande pinta.
23: Isso mesmo. Eu quero ser um grande, um big pintarolas.
22: Não querias mais nada?
23: Juro.
22: Juras?
23: Ah, pois juro. Juro e mais juros. Com os juros que me pagam, eu juro que vou viver a grande.
22: Bolas, mas que grande troca tintas.
21: Pronto. É melhor ficarmos por aqui. Aqui estão os 100 euros.
22: Está carimbado.

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2: Vá-se lá perceber porquê ou como, mas o delicadinho foi parar à tropa.

0: Número 69.
1: Pronto, senhor sargento.
0: Aqui não há tratamentos por senhor. Aqui tu tratas-me por meu sargento.
1: Meu sargento. Bem, eu não queria parecer abusador, oh, meu sargento.
0: Olha lá, que maneiras são essas de marchar?
1: Sabe, é que estas botas dão muito mal andar, meu sargento. Posso ir buscar os meus sapatos de salto alto, posso? Lá vai a marcha da alegria, a mais linda de Lisboa. Pó, pó, pó, pó, pó, pó, pó, pó, pó, pó.
0: Soldado 69, que cantoria vai ser essa? Não sabes marchar em silêncio, não?
1: Por acaso não, meu sargento. É que não me dá jeito nenhum, porque eu sempre marchei assim a cantar, sabe?
0: Marchaste? Mas onde é que tu marchaste assim a cantar? Posso saber?
1: Ai, na marcha do meu bairro, meu sargento. Como havia falta de raparigas. Ai, eu entrava sempre.
0: Atenção! São precisos voluntários para uma missão no Afeganistão.
1: Eu, meu sargento.
0: Tu? Mas olha lá, ó 69. A missão é para ser nas montanhas do Afeganistão. Tu tens alguma prática de missões assim em altitude?
1: Ai, imensas, meu sargento. Ai, olha, meu sargento, em Lisboa fiz imensas missões no alto do Parque Eduardo VII.
0: Ora bem, hoje vamos aprender alguns métodos de disfarce e camuflagem.
1: Vamos? Ai, falo por si, meu sargento, porque eu já não tenho nada para aprender nesse aspecto.
0: Ai, sim, então diz-me lá, o que é que tu sabes acerca de disfarces e camuflagem?
1: Ah, tudo, tudo, tudo, meu sargento. Às vezes até me disfarço de loira e já me tenho confundido com a Lili Canessas. Mas, para melhor, para melhor...
0: Soldado 69!
1: Sim, sim, meu sargento!
0: Que buracos são esses aí nas tuas calças?
1: Ah, fio que os fiz para as calças ficarem assim mais fresquinhas. É o último grito da moda.
0: O último grito?
1: Sim, meu sargento! E não esteja para aí a gritar comigo, porque este estilo é de um superior seu, está bem?
0: Um superior meu? Mas qual superior?
1: Então o tenente. O meu sargento Góvio falar no tenente, não?

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5: O governo quer começar a usar a inteligência artificial para modernizar os serviços públicos e acabar com as filas na administração pública.
6: Olha, até que enfim uma boa notícia.
5: Pois, o problema é que o algoritmo aprendeu rápido demais a trabalhar à portuguesa. Então assim que se liga de manhã, dá logo a mensagem: o sistema foi abaixo. Entra em pausa para o café e só volta a dar uma resposta lá para depois do almoço.
6: No futebol, o Gianni Infantino e o Donald Trump querem transformar o próximo Mundial num espetáculo ainda maior.
7: Maior? A este ritmo, em vez de 90 minutos de jogo, o intervalo passa a ter o espetáculo do Super Bowl e a final é decidida num combate de wrestling entre os dois selecionadores.
6: É, sabes hoje qual é o maior teste ao autocontrole e à paciência do ser humano?
5: A fila das finanças.
6: Não, as caixas de self-service do supermercado. Aquilo não são caixas de pagamento, são detectores de mentiras com balança incorporada.
5: Ah, o famoso alarme do artigo desconhecido na zona do ensacamento, não é?
6: Exatamente, olha, tu passas um pacote de pastilhas elásticas de 10 gramas e a caixa começa a apitar em pânico, como se tivesse tentado passar o reator de Chernobyl em contrabando. E depois ficas lá, de mão no ar, a olhar para o lado, à espera que a funcionária desenhe aquele cartãozinho mágico de destravar o sistema. Enquanto, olha, a fila inteira te julga como fosse o maior criminoso do país.
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0: Muito boa tarde, muito bem-vindos. Começa aqui mais uma edição de 2 para as 4, esta de terça-feira, 4 de agosto de 2026. A bater nos corações. Deste lado faz-lhe companhia até bem perto das 16 horas, Helena Sampaio, com muita música portuguesa nesta primeira hora. Na próxima hora, com muita música variada para recordar, pode ser portuguesa ou não.
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0: Uma boa tarde então para si que está connosco em 96.4 ou 100.8, se nos acompanha no norte de Portugal ou sul da Galiza, bom dia, boa tarde ou boa noite, conforme o fuso horário. Se está connosco via internet em www.radiovaldevez.com.

Muita música então para ouvir nesta primeira hora. Começamos com Broa de Mel, também com Ana e ainda com Carlos Rodrigues.

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E voltamos para mais música com David Garcia, Ecos do Alentejo e ainda Fernando Correia Marques.

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E continuam as festas em honra de Nossa Senhora da Lapa aqui por Arcos de Valdevez, neste dia 4 de agosto, dia dedicado ao imigrante. Às 21h30, diáspora, festival de folclore, com a presença do rancho folclórico Arsenal do Minho de Toronto, Canadá, ainda o rancho folclórico Amigos Unidos de Bois d'Arcy, França, e ainda o rancho folclórico As Lavradeiras do Minho, do cantão de Vaux, Orbe, Suíça. Tudo isto no anfiteatro do Trasladário, a partir das 21h30. Às 23h30, festa do imigrante, com a atuação de Delfim Júnior e Império Show, no Parque de Estacionamento Augusto Cristina, portanto, o Parque da Azenha. Portanto, o programa das festas Nossa Senhora da Lapa para o dia de hoje. Voltamos então para a música com Goretti da Rosa, ainda com Hélder Batista e também Hilda de Castro.

Dizer também que a Associação Abraço de Ternura tem parque de estacionamento junto à Lamela, junto à escola primária, ou melhor, à pré-primária, junto à Lamela. Portanto, está aberto das 19 até às 7 da manhã, até ao dia 9 de agosto. Portanto, ajude a Associação Abraço de Ternura. Música.

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3: Mais uma vez, muito boa tarde, muito bem-vindos. Esta é a segunda e última hora de 2 para as 4. Deste lado continua Helena Sampaio, agora com muita música para recordar. Começamos com Alphaville, seguimos com Bangles e depois Celine Dion.

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E fica por aqui a nossa edição de hoje de 2 para as 4. Agradeço a sua companhia desse lado, desejo-lhe a continuação de boa tarde, continuação de boa semana e até amanhã, se Deus quiser, às 14.

0: 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Realizou-se no passado domingo, dia 2 de agosto, na União de Freguesias de Álvora e Loureda, em Arcos de Valdevez, o primeiro evento de descida de carrinhos artesanais organizado pela Associação Trilhos dos Sete, que contou com carrinhos de rolamentos, trikes e carrinhos artesanais. O evento contou com mais de 10 carrinhos vindos de várias partes do país. A organização Trilho dos Sete agradece à Associação Humanitária dos Bombeiros Voluntários de Arcos de Valdevez pelo apoio da ambulância, à Junta de Freguesia de Álvora e Loureda pelo espaço cedido e a todos os participantes e público que assistiu.
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0: Cerca de 20 alunos do Conservatório de Artes de Arcos de Valdevez foram escolhidos para integrar o 19º estágio da Orquestra Nacional de Jovens, que decorreu durante uma semana na Figueira da Foz. O resultado foi apresentado na Casa da Música no Porto, com um concerto de tributo à banda Scorpions, dirigido pelo maestro e professor do CAVE, Cristiano Silva, que reuniu mais de 100 jovens. Jovens músicos no palco da Sala Súdia. O município arcoense também se fez representar neste espetáculo sinfónico, realçando a política municipal de apoio à educação e à cultura, abrindo horizontes e dando oportunidades únicas aos jovens do concelho. Na plateia estiveram ainda presentes o presidente do CAVE, Nuno Brito, pais, familiares e comunidade educativa, reforçando a proximidade entre todos.
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0: Atletas arcoenses contribuíram para o sucesso de Portugal no Campeonato Júnior de Caiaque Polo, que decorreu na Polónia. Portugal alcançou um resultado de grande destaque no Campeonato Internacional Júnior de Caiaque Polo disputado na Polónia, conquistando 2 medalhas de ouro e 1 medalha de prata nas competições de formação. A Seleção Nacional Sub-18 sagrou-se campeã ao vencer por 7-3 na final, enquanto a Seleção Nacional Sub-16 também subiu ao lugar mais alto do pódio após derrotar a Chequia por 4-0 no encontro decisivo. Já a Seleção Nacional Sub-14 encerrou a competição com um excelente segundo lugar depois de disputar a final frente à formação polaca. Entre os atletas que representaram a Seleção Nacional de Portugal estiveram 4 jovens do Clube Náutico de Arcos de Valdevez, que deram um importante contributo para este brilhante desempenho da comitiva nacional. Na equipa sub-16 participaram Eduardo Peneda e Gustavo Pacheco, sendo este último o capitão da seleção nacional. Na equipa sub-18 estiveram Gabriel Afonso e Luís Vilaverde, integrando igualmente o grupo que conquistou a medalha de ouro. Mais do que excelentes resultados desportivos, esta participação constituiu uma experiência marcante para todos os jovens atletas. Ao longo de vários dias de competição internacional, tiveram a oportunidade de conviver com atletas de diferentes países, adquirir a experiência competitiva e desenvolver valores como a responsabilidade, o espírito de equipa, a dedicação e o orgulho de representar Portugal.
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0: Fica por aqui este bloco informativo na Rádio Valdevez. Estou de regresso para outros blocos de informação com a mais ouvida do Alto Minho. Tenha a continuação de uma boa semana.
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10: Olá, boa tarde. Cá sou eu, José Rodrigues, para mais um programa Memórias.

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1: Continuação de uma excelente tarde. Voltamos na próxima emissão. Qualidade musical é aqui na Rádio Valdevez. Até à próxima.
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2: Olá, sou Helena Sampaio. Este é mais um bloco informativo na Rádio Valdevez. Realizou-se no passado domingo, dia 2 de agosto, na União de Freguesias de Álvora e Loureda, em Arcos de Valdevez, o primeiro evento de descida de carrinhos artesanais organizado pela Associação Trilhos dos Sete, que contou com carrinhos de rolamentos, trikes e carrinhos artesanais. O evento contou com mais de 10 carrinhos vindos de várias partes do país. A organização Trilho dos Sete agradece à Associação Humanitária dos Bombeiros Voluntários de Arcos de Valdevez pelo apoio da ambulância, à Junta de Freguesia de Álvora e Loureda pelo espaço cedido e a todos os participantes e público que assistiu.
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2: Cerca de 20 alunos do Conservatório de Artes de Arcos de Valdevez foram escolhidos para integrar o 19º estágio da Orquestra Nacional de Jovens, que decorreu durante uma semana na Figueira da Foz. O resultado foi apresentado na Casa da Música no Porto, com um concerto de tributo à banda Scorpions, dirigido pelo maestro e professor do CAV, Cristiano Silva, que reuniu mais de 100 jovens músicos no palco da Sala Súdia. O município arcoense também se fez representar neste espetáculo sinfónico, realçando a política municipal de apoio à educação e à cultura, abrindo horizontes e dando oportunidades únicas aos jovens do concelho. Na plateia estiveram ainda presentes o presidente do CAV, Nuno Brito, pais, familiares e comunidade educativa, reforçando a proximidade entre todos.
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2: Atletas arcoenses contribuíram para o sucesso de Portugal no Campeonato Júnior de Caiaque Polo, que decorreu na Polónia. Portugal alcançou um resultado de grande destaque no Campeonato Internacional Júnior de Caiaque Polo disputado na Polónia, conquistando 2 medalhas de ouro e 1 medalha de prata nas competições de formação. A Seleção Nacional Sub-18 sagrou-se campeã ao vencer por 7-3 na final, enquanto a Seleção Nacional Sub-16 também subiu ao lugar mais alto do pódio após derrotar a Chequia por 4-0 no encontro decisivo. Já a Seleção Nacional Sub-14 encerrou a competição com um excelente segundo lugar depois de disputar a final frente à formação polaca. Entre os atletas que representaram a Seleção Nacional de Portugal estiveram 4 jovens do Clube Náutico de Arcos de Valdevez, que deram um importante contributo para este brilhante desempenho da comitiva nacional. Na equipa sub-16 participaram Eduardo Peneda e Gustavo Pacheco, sendo este último o capitão da seleção nacional. Na equipa sub-18 estiveram Gabriel Afonso e Luís Vilaverde, integrando igualmente o grupo que conquistou a medalha de ouro. Mais do que excelentes resultados desportivos, esta participação constituiu uma experiência marcante para todos os jovens atletas. Ao longo de vários dias de competição internacional, tiveram a oportunidade de conviver com atletas de diferentes países, adquirir a experiência competitiva e desenvolver valores como a responsabilidade, o espírito de equipa, a dedicação e o orgulho de representar Portugal.
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2: Fica por aqui este bloco informativo na Rádio Valdevez. Estou de regresso para outros blocos de informação com a mais ouvida do Alto Minho. Tenha a continuação de uma boa semana.
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Comigo, Pedro Martins, no seu regresso a casa.

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1: Ir para casa, só se for pelo caminho mais longo, para ouvir mais uma canção aqui no Regresso a Casa. Comigo, Pedro Martins.

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1: E assim chegamos ao fim de mais uma edição do Regresso a Casa. Obrigado pela vossa companhia. Um grande abraço. Tchau, tchau.
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11: Muito boa tarde, muito bem-vindos. Começa aqui mais uma edição do Clube do Ouvinte, esta de terça-feira, 4 de agosto de 2026. Deste lado faz-lhe companhia Helena Sampaio e à sua disposição está o 258-513525 para quem liga de Portugal, 258-5223-22 é só para quem liga do estrangeiro. Ao participar só pode dedicar para o máximo de 5 pessoas.

0: E vamos ao primeiro ouvinte. Olá, boa tarde.
1: Boa tarde, Leminha.
0: Boa tarde, São Zita. Para quem vai a música hoje?
1: A Dona Emília Leal e o Sr. Joaquim Brito Rio Cabrão, para a Dona Rosa Rego, para a Ana Maria de Castanheira, para a Câmara de Paradamonte, Sr. José Cerqueira, e vai também para o Sérgio. E para a Sileninha, um grande e enorme beijinho e uma santa noite que lhe desejo e vem descansadinha, está bem?
0: Muito obrigada e até amanhã, se Deus quiser.
1: Muitos beijinhos, Leninha, e obrigadinha.
0: Obrigada,
1: tchau,
0: até amanhã. Obrigada. Jorge Ferreira, eu agradeço ao senhor.

0: mais um ouvinte. Olá, boa tarde.
1: Olá, meu amor. Boa tarde.
0: Boa tarde, dona Cândida. Para quem vai a música?
1: Vai para o Sr. José Cerqueira e Filhos, Rosinha Rego, Ana Maria, Terezinha de Areias, a Sonzinha e o Sr. Henrique, a Julinha, e queria dar os parabéns à neta da dona Emília Leal de Rio Cabrão, que ontem foi a primeira e eu não sabia. Agradeci ao Sr. Henrique por ter lembrado de mim, que ele dê muita saúde. E para as famílias, e a dona Lourdes Freires também tem uma netinha de parabéns hoje. Não sei se ela entra, eu acho que ela que costuma entrar, a dona Lourdes Freires.
0: Não, para aqui não, senhor. Não.
1: Pronto, que eu acho que achava que eu ouvia de vez em quando.
0: Ando a ouvir demais.
1: Não faz mal.
0: Uma boa tarde. Pronto. E até amanhã.
1: E para ti também, meu amor, e que chegues a casa bem, e que descanses bem, e que voltes amanhã outra vez.
0: Muito obrigada.
1: Mas traz uma chuvinha, que esta não chegou.
0: Já foi bem bom.
1: É.
0: Até amanhã, obrigada.
1: Até amanhã, beijinhos.
0: Beijinhos, obrigada. Trios Boémios, com os parabéns, felicidades, muitos anos de vida para todos os aniversariantes.

0: E mais um ouvinte, boa tarde.
1: Boa tarde, Madalena Sampaio.
0: Boa tarde, Sr. Henrique, para quem vai a música.
1: Para a Dona Emília Liada, São Pimbrito, Rio Cabrão. Vai para o Sr. António Oliveira de Braga, Dona Zulmira e seu filho Ademar de Paredes de Coura. Vai para a Dona Júlia de Carreiras e Dona Terezinha Reis Vilares e para as respectivas famílias. E a Dona Emília, a Sra. Quimbrito, a Rui Cobrão, agradecem a todas as pessoas que deram os parabéns à sua netinha. E nós que temos a Madalena Sampaio com um grande beijinho, um bom programa, uma boa noite, um bom regresso a casa. Até amanhã, se Deus quiser, e seja feliz.
0: Muito obrigada, boa noite, até amanhã.
1: Helena, até amanhã, boa noite.
0: Obrigada. Grupo típico Duas Pátrias, Senhora do Rosário.

0: E mais um ouvinte, olá, boa tarde.
1: Boa tarde, Dona Helena.
0: Boa tarde, Sr. António. Para quem vai a música hoje?
1: Vai para os meus filhos, para o meu neto, toda a minha família, e vai para a Dona Fátima e marido, e para você é tudo.
0: Muito obrigada e até amanhã, se Deus quiser.
1: Até amanhã, se Deus quiser.
0: Obrigada, boa tarde. Rancho folclórico das Lavradeiras de São Martinho da Gandra, com a caninha verde.

0: E mais um ouvinte, boa tarde.
1: Olá, boa tarde, Helena.
0: Boa tarde, Sr. José, para quem vai a música.
1: Aí agora já não há a frase?
0: Não, senhor.
1: Ah, ora bem, a música vai para a Cândida de Prada Monte e família, vai para a Rosinha de Lindoso e família, vai para a Ana Maria e família, para a Dona Conceição e marido e para a Dona Fátima e marido. E para vocês aí uma boa continuação do bom programa, que amanhã, se Deus quiser, um bom regresso a casa e uma boa tarde ou boa noite.
0: Até amanhã, se Deus quiser, uma boa tarde.
1: Igualmente.
0: E vamos à música, grupo folclórico Poveiro, Mar Enrola na Areia.

0: mais um ouvinte. Olá, boa tarde.
1: Boa tarde, Dona Helena.
0: Boa tarde, Admar. Para quem vai a música?
1: Vai para a Ana Maria, para o tio Daniel, para a Manuel Silva, para a Dona Lucília, para a senhora Fátima e para o senhor Henrique, para toda a gente que esteja a ouvir e para você e a tudo.
0: Muito obrigada e até amanhã.
1: Até amanhã, se quiser. Muito obrigada.
0: Obrigada. Boa tarde. Marciana, ouve-nos, senhor.

0: aqui mais um ouvinte, boa tarde.
1: Boa tarde, Helena.
0: Boa tarde, Dona Fátima. Para quem vai a música hoje?
1: Vai, para si e para a sua família.
0: Muito obrigada.
1: E agora vai para mim e para o meu marido, que estivemos de aniversário no domingo de casamento.
0: Muitos parabéns para vocês.
1: Obrigada. E agora vai para a Rosinha de Lindoso e família. E vai para o Sr. José Cerqueira e família. E vai para o Edmar e pais. E vai para a Ana Maria de Castanheira e família. E vai também para a minha família. E para a Helena, um bom regresso a casa. E até amanhã, se Deus quiser. E obrigada.
0: Obrigada. Até amanhã. Uma boa tarde.
1: Boa tarde. Beijinho grande.
0: Beijinho. Obrigada. Carlos Rodrigues com a gaita do falecido.

0: E mais um ouvinte, boa tarde.
1: Olá, boa tarde, Leninha, estão para aí?
0: Muito boa tarde, Sr. José, para quem vai a música.
1: Olá, Leninha, veja para si que está a apresentar o programa.
0: Muito obrigada.
1: E todas as pessoas que trabalham fazem funcionar essa rádio. De quem eu me lembro é o Sr. José Rocha e o Sr. É o Sr. Jorge Quintas também, porque os outros eu não sei o nome, mas eu gosto de os ouvir, né?
0: Claro que sim.
1: Olha, também vai para a Maria Amorim, você sabe quem é, não sabe?
0: Sim, sim, senhor.
1: Pronto, também é para ela. E agora, olha, vamos ficar por aqui, não é?
0: É isso mesmo, até amanhã, se vocês quiserem.
1: Olha, até amanhã, olha, bom regresso a casa. E olha, que não falta saúde para todos nós que nos ouvem, não é?
0: É verdade, é isso tudo, que não falta saúde para nós nem para os outros.
1: É verdade, é verdade. Eu, olha, que eu digo uma coisa, eu não sou ninguém se for sozinho. Eu quero o bem para os outros também, como para mim, sabe?
0: Claro que sim, e é bom assim, Sr. José.
1: Mas é mesmo, eu sou mesmo assim, sabe?
0: Claro que sim.
1: Olha, eu sou daqueles que rimo com aqueles que estão contentes a rir-se. Mas também choro com aqueles que eu vejo tristes a chorar, sabe?
0: Claro que sim, é normal.
1: Olha, minha, até amanhã, fique
0: até amanhã,
1: bem.
0: Até amanhã, Sr. José, obrigada. E ficamos então por aqui quanto ao nosso Clube do Ouvinte. Clube do Ouvinte regressa amanhã às 19h. Eu volto já depois das 20h da publicidade, mas com o abecedário da música. A fechar o Mike da Gaita com o pensamento. Até já.

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10: Muito boa tarde, muito bem-vindos. Começa aqui mais um Abcedário da Música. Este é de terça-feira, 4 de agosto de 2026. Deste lado faz-lhe companhia Helena Sampaio e à sua disposição está o 258-513525, mas só pode participar quem na hora anterior não participou no Clube do Ouvinte. Ao participar, só pode dedicar para o máximo de 5 pessoas.

0: E vamos ao primeiro ouvinte. Olá, boa tarde.
1: Boa tarde.
0: Boa tarde, Sr. José. É para quem vai a letra J.
1: Mas se você, para o Cine da Braga, e para o Manuel Silva, e aqui para o Rio, e para vocês aí, está feito.
0: Está feito. Uma boa noite e até amanhã.
1: Até amanhã, Sr. José. Boa noite, obrigada.
0: Obrigada, até amanhã. Jorge Ferreira, não digas não.

0: mais um ouvinte. Olá, boa tarde.
1: Boa tarde, menina Helena. Como é que vai a menina?
0: Tudo bem, muito obrigada. E a Maria do Carmo também?
1: Também vou bem, graças a Deus. Nunca pior.
0: É verdade. E então, para quem vai a letra Z?
1: É para o Sr. Henrique da Leve, esposa Conceição, Auxília de Braga, Jorge Garcia, Sr. Mário, para o Sr. José Gomes e Beatriz, Palmeira e Serabílio, e para Nazaré e marido, uma grande beijoca para esta gente toda familiar, grande beijoca para todo o auditório, para todos os imigrantes, quem estiver de parabéns, uma beijoca de parabéns, para todos os meus familiares, uma beijoca para vocês todos.
0: Muito obrigada e até amanhã.
1: Até amanhã, tchau, beijinho.
0: Beijinho, obrigada. Zé Amaro, no dia em que saí de casa.

0: mais um ouvinte, boa tarde.
1: Viva Leninha, boa tarde.
0: Boa tarde, Lucília. Para quem vai, a letra é ela.
1: Está boazinha?
0: Tudo bem, muito obrigada.
1: Ah lá, não é o que se quer.
0: Para quem vai, a letra é ela.
1: Olha, vai Ana Maria e o tio Daniel, o senhor Edmar, Edmar e família, e a senhora Zulmira, o senhor Sérgio, o senhor José Travassos, Maria do Carmo do Lousado, que eu vi agora, todos os imigrantes, ai, o senhor Mário Chinfém. E um beijinho para si, uma continuação de uma boa emissão. E até uma próxima, se Deus quiser, Leninha. Tudo de bom para ti.
0: Obrigada, igualmente. Até amanhã.
1: Beijinhos.
0: Luís Filipe Reis, à portuguesa.

0: E mais um ouvinte, boa tarde.
1: Muito boa tarde, cidadão em São Paita, tudo bem? E por Gerardo Lima, e por Gerardo Lima, aqui em Gerardo Lima, vai São Dondo.
0: Por aqui estamos em festa.
1: Ah, em festa na aldeia? Ai, na cidade?
0: Não é na cidade, é na vila.
1: Ah, na vila. A festa de quê? É dos...
0: Da Senhora da Lapa.
1: Ai, é da Senhora da Lapa? Ah, presta razão. Sei ser.
0: E é então, vizinha. Para quem vai a letra Q de queijo?
1: Ah, vai para a senhora Dona Lucília Braga e muito obrigado que deixou uma porta aberta para ela e família, para o senhor José de Travassos, para o senhor António de Braga e família, para o Vítor Vila Nova de Cerveira e família, e vai para a senhora Dona Palmeira do Couto e a senhora Vila e está tudo.
0: Isto está feito para hoje, até amanhã.
1: Está bem, vá para o bailinho lá da senhora da Lapa.
0: Bom, sim senhor. Até tchau, amanhã, boa noite.
1: Amanhã, um beijinho e aí um abraço, eu também acho que Deus quiser.
0: Obrigada, até amanhã. Quinta do Bil, os filhos da nação.

0: para a minha família, vizinhos, amigos, para os acordos da rádio. Quero parabéns, muitos parabéns. Para a Helena e a família, tudo de bom. Beijinho e até amanhã para essa casa.
1: Muito obrigada. Até amanhã.
0: Até amanhã,
1: obrigada. Fernando Correia Marques, ouvi um zum, zum, zum.

0: mais um ouvinte. Boa tarde.
1: Boa tarde, Helena.
0: Boa tarde, Dona Zulmira. Para quem vai a letra A?
1: Vai para a minha irmã e marido, vai para a Ana Maria e Daniel, o Sr. Henrique e sua esposa, o Sr. Manuel e sua esposa também. E para a Dona Lucília, é tudo. Para você, um grande beijo, uma boa noite e um bom arraial. E até amanhã, se Deus quiser.
0: Até amanhã, se Deus quiser. Uma boa noite.
1: Boa noite, Helena. Tchau.
0: Obrigada. Arraial, que é ali no Parque da Azenha, com Império Show. Vamos à música. Ana Malhoa com Ampulheta.

0: E mais um ouvinte, olá, boa tarde.
1: Boa tarde.
0: Boa tarde, Sr. António, para quem vai a letra S.
1: Vai para si, vai para o Sérgio Jurásio Lima, Dona Belmeira, Sr. Leiras, Sr. Henrique da Lais e Sr. Manel Cida, Ponta Barca. Está tudo. E até amanhã, se eles quiserem, uma boa viagem até casa.
0: Muito obrigada. Até amanhã, uma boa noite.
1: Até amanhã. Boa noite a você, igual.
0: Obrigada. São Josinho, dá-me um beijinho.

0: Mais um ouvinte, boa tarde.
1: Olá, Ana Filena, boa tarde.
0: Boa tarde, Vítor. Para quem vai a letra X?
1: Olá, Helena. Vai para todos os ouvintes da Rádio Evolver.
0: Está feito para hoje. Uma boa noite e até amanhã.
1: Beijinho, Helena.
0: Obrigada, boa noite. Xavier vai ser a patrão.

0: E mais um ouvinte, boa tarde.
1: Boa tarde, querida Leninha.
0: Boa tarde, Dona Rosa, para quem vem, a letra R.
1: Sempre a você, querida Leninha.
0: Muito obrigada.
1: Agora a Dona Emília, marido, a Dona Sãozinho, marido, a Cândida, o Zé Cerqueira, o Vítor e a Mãezinha, e o Doleiros, a Dona Fátima e o seu marido e a família. Terminou, querida Leninha.
0: Está feito para hoje, uma boa noite e até amanhã.
1: Até amanhã, se Deus quiser.
0: Obrigada, boa noite. Rui Bandeira, coração esquecido.

E fica por aqui a nossa edição de hoje do Abecedário da Música. Agradeço a companhia, também a participação. Desejo a todos uma boa noite. Então, até amanhã, se Deus quiser, às 20h.

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2: Olá, sou Helena Sampaio. Este é mais um bloco informativo na Rádio Valdevez. Realizou-se no passado domingo, dia 2 de agosto, na União de Freguesias de Álvora e Loureda, em Arcos de Valdevez, o primeiro evento de descida de carrinhos artesanais organizado pela Associação Trilhos dos Sete, que contou com carrinhos de rolamentos, trikes e carrinhos artesanais. O evento contou com mais de 10 carrinhos vindos de várias partes do país. A organização Trilho dos Sete agradece à Associação Humanitária dos Bombeiros Voluntários de Arcos de Valdevez pelo apoio da ambulância, à Junta de Freguesia de Álvora e Loureda pelo espaço cedido e a todos os participantes e público que assistiu.
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2: Cerca de 20 alunos do Conservatório de Artes de Arcos de Valdevez foram escolhidos para integrar o 19º estágio da Orquestra Nacional de Jovens, que decorreu durante uma semana na Figueira da Foz. O resultado foi apresentado na Casa da Música no Porto, com um concerto de tributo à banda Scorpions, dirigido pelo maestro e professor do CAVE, Cristiano Silva, que reuniu mais de 100 jovens músicos no palco da Sala Súdia. O município arcoense também se fez representar neste espetáculo sinfónico, realçando a política municipal de apoio à educação e à cultura, abrindo horizontes e dando oportunidades únicas aos jovens do concelho. Na plateia estiveram ainda presentes o presidente do CAVE, Nuno Brito, pais, familiares e comunidade educativa, reforçando a proximidade entre todos.
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2: Atletas arcoenses contribuíram para o sucesso de Portugal no Campeonato Júnior de Caiaque Polo, que decorreu na Polónia. Portugal alcançou um resultado de grande destaque no Campeonato Internacional Júnior de Caiaque Polo disputado na Polónia, conquistando 2 medalhas de ouro e 1 medalha de prata nas competições de formação. A Seleção Nacional Sub-18 sagrou-se campeã ao vencer por 7-3 na final, enquanto a Seleção Nacional Sub-16 também subiu ao lugar mais alto do pódio após derrotar a Chequia por 4-0 no encontro decisivo. Já a Seleção Nacional Sub-14 encerrou a competição com um excelente segundo lugar depois de disputar a final frente à formação polaca. Entre os atletas que representaram a Seleção Nacional de Portugal estiveram 4 jovens do Clube Náutico de Arcos de Valdevez, que deram um importante contributo para este brilhante desempenho da comitiva nacional. Na equipa sub-16 participaram Eduardo Peneda e Gustavo Pacheco, sendo este último o capitão da seleção nacional. Na equipa sub-18 estiveram Gabriel Afonso e Luís Vilaverde, integrando igualmente o grupo que conquistou a medalha de ouro. Mais do que excelentes resultados desportivos, esta participação constituiu uma experiência marcante para todos os jovens atletas. Ao longo de vários dias de competição internacional, tiveram a oportunidade de conviver com atletas de diferentes países, adquirir a experiência competitiva e desenvolver valores como a responsabilidade, o espírito de equipa, a dedicação e o orgulho de representar Portugal.
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2: Fica por aqui este bloco informativo na Rádio Valdevez. Estou de regresso para outros blocos de informação com a mais ouvida do Alto Minho. Tenha a continuação de uma boa semana.
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